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2: 21 horas e 6 minutos.

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Meus amigos, se nesse momento algum de vocês me perguntasse onde estão os meus passos, eu não saberia dizer. Mas em nome de Deus, eu agradeço e peço que cada fã, cada amigo, cada irmão que dê um passo por mim, porque eu não sei onde estão os meus passos.

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3: 21 horas e 56 minutos.

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3: 22 horas e 27 minutos.

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2: 22 horas e 53 minutos.

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3: 23 horas e 19 minutos.

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eu quero desejar para você um feliz Natal, repleto de bênçãos e um ano novo, de conquistas, de bênçãos.

0: Meia-noite e 34 minutos.
1: Nós estamos aqui celebrando, amando e louvando uma mulher que em seu silêncio disse muito, que o seu silêncio transformou, gerou vida e trouxe ao mundo aquele que é.

Coro José Alves, o João da Bota em Graco Cardoso participando do Manhã Sertaneja. Um abraço a Dona Esther da Quixaba em Gararu e o Crécio Transporte em Porto da Folha.

4 horas 29 minutos, eu disse 4 horas 29 minutos. Abraçando mais uma vez o Lenilton da capital sergipana, o José Alves, o João da Bota, o Clécio Transporte em Porto da Folha. A dona Esther da Quixaba,

Era o Dedero da Picanha, Nossa Senhora da Glória, o Dedero Pacupá, que é Monte Alegre, e o Dedero, da Creche, aqui em Feira Nova. Vamos de música, Valmir Andrade, vamos de música.

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2: Quatro horas 37 minutos, eu disse 4 horas 37 minutos.

0: 4 horas 38 minutos, eu disse 4 horas 38 minutos.
1: 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Ainda não é o fim do mundo, porém sim a volta de Jesus. E desta vez, ele não será crucificado. Paz na terra aos homens e mulheres que não zombaram do meu nome. Benditos sejam aqueles que obedeceram os meus mandamentos. Malditos sejam aqueles que me condenaram à cruz. Vinde a mim, os humildes de coração. Benditos sejam os governos que defenderam os povos e defenderam a justiça. Benditos sejam os ricos que praticaram a caridade e ajudaram os pobres na terra.

4h44, eu disse 4h44. E a Dona Maria de Douro, do Trevo de Feira Nova, participando do Manhã Sertaneja. Eu abraço a Telmo JR em São Mateus, Gararu. O Júnior Brasília em São Benedito, no Ceará. O Walter Cardoso em Ubatuba do Litoral, Litoral Paulista. Em Aracaju, Lenilto, Gladys, Benigno. Alvani, o Lauro.

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1: 4 horas 45 minutos, eu disse 4 horas 45 minutos.

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2: Quatro horas e cinquenta e sete minutos. Abraçando a dona Maria Andrade, né, Helenísio Dantas de Souza, a dona Luzenira, a dona Josefina, o Vande Zezinho, o José Dantas Filho, a Enilde Prudêncio, o Beto da Imbira, o capitão dona Maria do Carmo, dona Cicício Pedro. É, a dona Eusé de Gato, a dona Maria de Duro, que já participando do Manhã Sertaneja. É a dona Maria de Zé Preto, dona Tereza e seu Iona, seu Demeriano e dona Leuzina, no Museiro, Júnior e dona Maria José. O tapete, o Edésia na Lagoa do Capim, a Yara no Museiro, Zé Branquinho nas Mesinhas e Augusto Derivaldo. Aí eu tenho na linda Nossa Senhora Aparecida, a dona Gidelma, Maís e o Cleidinho, o José do Saudoso, Jaconias, Carlinhos e Vicentinho, no Salgadinho, Rogério Barbosa da Pia da Pindoba. Vamos de música, Valmir Andrade, vamos de música.

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1: Cinco horas, cinco minutos. E a dona Esther da Quixaba em Gararua é ouvindo Manhã Sertaneja. O mesmo da graça no loteamento Nossa Senhora das Graças. A dona Maria de Du é do Trevo de Feira Nova. Olha o abraço, neném, Alicia, do sítio Santa Rosa, aqui da terrinha. Ou subia no loteamento Nossa Senhora das Graças. O Ismael Arley, isso aí do Malhador. O Negão e a Luzinete. O Zé de Bier, do Manuel Vieira. A irmã Maria de Jesus, a José Alves de Queiroz. Jorge Costa e Dona Negra da Bela Vista, Hamburguerinha da Tapioca, o Zé Pretinho do Leite, Moacir da Fazendinha Aparecida de Juliana Embira, o Gerivano Rancho, Robert e Amarília, o Júnior de Germinho.

isso mesmo, e saúde ao Eliseu. O Pai Jó e Dona Negra da Chácara Século XXI. O Galego Popular Gade Adriana no José Joaquim. Ainda da Chácara Século XXI, a Paulino Tauá, o Nequinha e o Jodson. Valde, Cote, o Camilo, o Manuel Vieira.

para dizer que é 5h14, eu disse 5h14. É o Gerivan, foi só mandar um abraço, tá aí o Gerivan no rancho. É o Gerivan no rancho participando do Manhã Sertaneja. A da graça no loteamento Nossa Senhora das Graças. A dona Esther da Quixaba em Gararu, Lenilto da capital sergipana. O José Alves, o João da Bota. O Clécio Transporte em Porto da Folha. Em Valmir Andrade, vamos de música, vamos de música.

5 horas 22 minutos, eu disse 5 horas 22 minutos. Hein, Quinca? É, vou concordar com você, viu? Você tem razão aí, o Quinca no loteamento Nossa Senhora das Graças. O Fabiano, Fabiano e a Rose em Nossa Senhora da Glória. O Gerivano, rancho aqui na terrinha. Álvaro do Taboado, abraça a Dona Maria, abraça seu Luiz de João e Maricas aí na Fazenda Taboado. Ao Ginaldo e ao Derno.

Olha o velho Cosme, o velho Cosme do Manuel Vieira. Ei, Quinca, ontem foi, viu? Você sabe, viu? Você sabe. E aí você tem razão, mas vamos de música, sequenciando o nosso apoio das 5h30.

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1: Cinco horas trinta e oito minutos. Olha o velho Cosme no Manuel Vieira participando do Manhã Sertaneja. E abraço mais uma vez o Clécio Transporte em Porto da Folha, o José Alves, o João da Bota, Fernando do Macarioso em Graco Cardoso, a Dona Fátima Jane, a Érica na Jaboticaba,

5 horas 45 minutos, eu disse 5 horas 45 minutos. Abraçando mais uma vez aí o Quinca fazendo caminhada e ouvindo Manhã Sertaneja. E eu venho o Cosme do Manuel Vieira. O Gerivano Rancho, é o Gerivano Rancho.

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E vamos a um, duas ou três canções para finalizarmos o Manhã Sertaneja. É, tô notando aqui o tempo. E eu toco do Isiriema, não bebo mais. Acredita, Quinca?

ligado, ouvindo Vozes de Cristal, Lourenço e Lorival, Velha Porteira. E ainda o Chitãozinho e Chororó. Tristeza do Jeca, tô indo embora, tô indo embora.

5 horas 58 minutos, eu disse 5 horas 58 minutos. O Dedero da Picanha, o Dedero da Picanha com saudade, hein, Nossa Senhora da Glória. E o velho Cosme, o velho Cosme, no Manuel Vieira. O Gerivan no rancho aqui, hein, na terrinha, não é, Gerivan? O Fabiano e a Rosa, hein, Nossa Senhora da Glória. Álvaro do Tabuado, abraço a Dona Maria. O Quinca no loteamento, Nossa Senhora das Graças. A Dona Esther da Quixaba em Gararu. A Dona Maria de Du no Trevo de Feira Nova. O Lenilton da capital sergipana. O José Alves, o João da Bota. O Clécio Transporte em Porto da Folha.

0: 5 horas 59 minutos, eu disse 5 horas 59 minutos. Olha, Miriam Lagarto, Sergipe, no finalzinho do programa, participando também. Olha, hoje, quinta-feira, é quinta-feira, 9 de julho de 2026. Eu desejo a todos um dia lindo, cheio de paz e alegria. Dê muito trabalho, né, João de Pureza, na José Alves de Queiroz. Aloysio Titar nas Três Barras. Digo assim, bom dia, meu sertão querido.
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0: Da Feira Nova, bom dia Sergipe, bom dia Brasil. Eu sou Mauro Souza e este é o Voz da Cidadania, aqui na FM Sertaneja, a conquista da região. Fique conosco, o maior volume de informações vocês ficam sabendo aqui no programa Voz da Cidadania, de segunda a sexta, das 6 às 8 da manhã, aqui na nossa
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0: Quinta-feira, 9 de julho de 2026. 6 horas 13 minutos aqui em Feira Nova.
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0: A temperatura de momento é tempo ensolarado, agora 19 graus, a sensação térmica é 20, a máxima para hoje é 29 e a mínima podendo chegar aos 18.
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0: E agora eu vou destacar as manchetes de hoje aqui dentro do nosso programa Voz da Cidadania. Adelma, esposa de Carlos da Prestação, morre após luta contra câncer que emocionou todo o país. Incêndio atinge residência no município de Carira. Mulher é presa suspeita de tráfico de drogas na Atalaia. Homem é detido em Poço Verde após agredir e tentar asfixiar a própria mãe. Motorista morre após caminhão capotar em rodovia no sul de Sergipe. Homem morre após invadir casa de idosos e ser baleado na zona sul de Aracaju. Polícia Civil prende pai acusado de estrupar o próprio filho de 7 anos em Tobias Barreto. Polícia Civil investiga contratos de mais de 12 milhões para uniformes em Aracaju. Caminhão é destruído após pegar fogo na BR-101 em Maruim. Essas e outras informações vocês ficarão sabendo a partir de agora, aqui dentro do nosso programa Voz da Cidadania, na FM Sertaneja, a conquista da região. O jeito simples e sertanejo de informar com responsabilidade está no ar. Participe do nosso programa. Envie a sua mensagem de áudio, de texto, aqui para o nosso programa, que ela será lida, reproduzida aqui na nossa programação. Mas vamos juntos até às 8 horas da manhã para deixar você informado de todos os fatos que acontecem e que aconteceram aqui no nosso estado. Bom dia para você, minha amiga dona de casa, meu amigo pai de família.

0: na labuta diária. Saúdo e abraço também a todos os motoristas, mototaxistas, tratoristas, enfim, a você. Aonde quer que esteja ouvindo nosso programa, obrigado pelo carinho da sintonia, pelo carinho da conexão aqui na nossa programação. Vamos juntos de agora até às 8 horas da manhã, com 9-9807-5408 e 9-9982-9314. Liberado para sua participação. Participe do nosso programa, enviando a sua mensagem, participando aqui do programa Voz da Cidadania. Mas vamos lá, vamos iniciar o nosso programa de hoje aqui pela FM Sertaneja, a conquista da região, agradecendo, claro, a cada um de vocês que estão sintonizados, conectados.
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0: A vocês que estão conectados, sintonizados aqui no nosso programa. Até às 8 horas da manhã, você fica informado dos fatos. E eu já vou começar aqui trazendo essa informação, um fato que chocou os moradores da cidade de Monte Alegre de Sergipe, de todo o nosso sertão sergipano e de todo o estado de Sergipe. Um fato de uma jovem, Adelma Xavier, ela que era a esposa de Carlos Correia, Carlos da Prestação, e faleceu nesta quarta-feira, dia 8, vítima de câncer. A história do casal ganhou grande repercussão em Sergipe após Carlos anunciar que colocaria a própria fazenda à venda para tentar custear o tratamento de sua esposa. O gesto emocionou milhares de pessoas nas redes sociais e mobilizou uma corrente solidária. O vídeo com o relato foi compartilhado, rapidamente alcançou grande repercussão, chegando até o cantor Natanzinho Lima, que também se sensibilizou com a situação. A partir daí, o caso ultrapassou as fronteiras de Sergipe e ganhou proporção nacional, tocando pessoas de várias partes do Brasil pela demonstração de amor, fé e esperança de Carlos em buscar a recuperação da sua esposa Adelma. Infelizmente, mesmo diante da mobilização e das orações, Adelma não resistiu. Sua história deixou uma marca de emoção, solidariedade e amor verdadeiro, comovendo familiares, amigos e todos que acompanharam essa luta. Infelizmente, uma jovem que vinha enfrentando um problema de câncer, ela tinha muita fé, muita força de vontade para viver, mas todos nós sabemos que essa doença é uma praga. Quando atinge as pessoas, algumas conseguem se recuperar e ficar bem. Outras se recuperam, aparentemente está bem, e depois ela volta e volta acabando com tudo. Recentemente, aqui na cidade de Feira Nova, nós também perdemos, né, a nossa amiga Aparecida de Amintas, que lutou também, mas infelizmente não venceu. Foi vencida pela doença, pelo câncer. E esse caso de Adelma Xavier, lá da cidade de Monte Alegre de Sergipe, eu estou trazendo essa informação no início do programa, porque comoveu todo o estado de Sergipe, as redes sociais, né, do estado, que ficou aí todo mundo acompanhando este caso. E Carlos da Prestação, ele era

dono de uma loja de móveis lá em Monte Alegre. Ele colocou os móveis da loja para vender a preço de custo. Ele colocou a sua fazenda à venda que para agarinhar recursos, para tentar pagar e ter a saúde da sua esposa de volta. Mas todo o esforço que ele fez valeu a pena. Mas infelizmente, o câncer venceu. Quem acompanhou, né, aí nas redes sociais, o Instagram dele e dela, viram o esforço que era, a dedicação que ele tinha com a esposa, a fé e a força de vontade que ela tinha de vencer. Mas infelizmente, não foi possível. Eu vou trazer aqui um dos últimos áudios para vocês ouvirem, né? Foi em um vídeo que foi postado nas redes sociais dela. Ela ainda estava viva. Ela cantando. Ouçam esse áudio.

0: Aí, pessoal, essa voz que vocês ouviram é a voz de Adelma Xavier, hospitalizada em um leito de hospital na luta contra um câncer, mas ela ainda louvava, ela agradecia a Deus todos os dias. Muitos de nós, com saúde plena, feliz da vida, mas não agradece a Deus pelo dia, não agradece a Deus pelo pão, não agradece a Deus pela saúde. E muitos, o que busca é fazer inimizade, praticar o mal, e outros ainda perdem as amizades que têm por causa de política, infelizmente. Eu vou atender aqui o nosso amigo Lenilton de Tonho Vaqueiro, que está no circuito conosco. Lenilton, meu amigo, bom dia.
1: É, Mauro, bom dia para você. Me desculpe se está começando o programa, eu tenho que pegar de primeira também, entendeu? Se eu poderia pedir.
0: Fique à vontade, meu amigo.
1: Ontem eu almocei, fui descansar e recebi, eu me acordei, eu vi lá o estragante que a amiga daquele guerreiro, seu Carlos, que é falecido, seu Carlos da prestação, né?
0: Isso.
1: Ou a esposa dele que é falecido. Eu, Mauro, fiquei muito triste, eu venho acompanhando esse caso lá muito, desde o início. Ele falando de vender a fazenda, fazendo tudo por ela, mas quando Deus bota a mão em cima, Deus disse, aqui é meu. Eu peço a Deus que Deus possa ele, a família, ele lutar e cuidar dos filhos dele, né, pai?
0: Verdade, meu amigo.
1: Mas tá assim, ninguém, Mauro, está livre de um problema desse. A gente fica... Tem que pedir a Deus para livrar, né, Mauro?
0: Com certeza.
1: Eu até mesmo vou ser emocionado, porque ninguém merece, né, rapaz?
0: Não é fácil.
1: Mas muito obrigado pelo espaço, Deus de força a ele, a família. Sei lá, um sofrimento, né, Mauro?
0: Terrível.
1: Mas muito obrigado, Deus abençoe você, bom programa, tá tudo bem.
0: Valeu, meu amigo Lenilton.
1: Valeu, um grande abraço.
0: Valeu, tchau, tchau. Aí é o nosso amigo Lenilton de Tonho Vaqueiro, lá na 13 de julho, participando do nosso programa e emocionado. Percebemos a voz de Lenilton. Né, a emoção que ele está, porque quem acompanhou as redes sociais é bom por isso, porque foi compartilhado o sofrimento, foi compartilhado a vontade de viver, de fazer, né, de ter a sua esposa com saúde, a força que ela também tem, né, e que tentou, a todo custo, sobreviver. Mas essa doença é demais. É demais. Não tem cura. Né? Existe, né, na medicina um remédio que dizem que cura, mas que é muito caro e que não chegou ainda no Brasil. Vamos aguardar. Esperamos que seja um remédio que cure essa doença e que todos aqueles que venham estar acometidos possam usar. Mas é preocupante. É preocupante porque acompanhamos várias pessoas, pessoas que conhecemos, pessoas da nossa cidade, pessoas de cidades vizinhas que passam por esse problema e que não é fácil. E... infelizmente, ontem, mais uma vida foi vencida pelo câncer. Adelma Xavier, esposa de Carlos da Prestação, né, lá na cidade de Monte Alegre, a cidade de Monte Alegre que está em luto. O corpo está sendo velado lá na rua Monte Alegre, número 1020. O sepultamento vai acontecer às 9 horas da manhã de hoje, lá no cemitério de Monte Alegre. Infelizmente, tive que começar o nosso programa hoje trazendo essa notícia, esse relato, né, aqui no nosso programa, porque acompanhei através das redes sociais toda a luta, todo o sofrimento. E ela sempre com fé e vontade de vencer. Todo o esforço que foi feito pelo esposo, pelas irmãs dela que não abandonaram, que estiveram com ela a todo momento, quando não era uma, era outra, mas ela nunca estava só. Sempre teve o apoio da sua família. E que Deus conforte a todos os familiares e que fortaleça ainda mais. Mas já são 6h30. Eu vou aqui para um bloco de apoio cultural. Retorno daqui a pouco com mais informação e a participação dos nossos ouvintes aqui dentro do nosso programa, o Voz da Cidadania, na FM Sertaneja, a conquista da região. Vamos lá.
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1: Olha só, já são 6 horas 36 minutos. Aqui estou de volta para darmos continuidade ao nosso programa Voz da Cidadania, na FM Sertaneja Conquista da Região. E eu já retorno trazendo a seguinte informação: caminhão é destruído após pegar fogo na BR-101 em Maruim. Olha só, um caminhão pegou fogo na noite da última terça-feira na BR-101, nas proximidades do povoado Pau Ferro, em Maruim. Segundo o Corpo de Bombeiros, populares informaram que o incêndio teria se iniciado em um dos faróis do veículo e se alastrou rapidamente, destruindo o caminhão, gerando uma intensa fumaça preta e oferecendo risco de propagação na vegetação e na rede elétrica. A Polícia Rodoviária Federal realizou o controle do trânsito e prestou apoio à operação, assim como a Polícia Militar. Graças a Deus, não houve vítimas. Um outro incêndio que também foi registrado aqui em nosso estado foi em uma residência lá na cidade de Carira. O Corpo de Bombeiros Militar de Sergipe, por meio do 3º Batalhão, foi acionado na tarde da última terça-feira para atender a uma ocorrência de incêndio em uma residência na rua Frei Paulo, no centro de Carira. As chamas se concentraram em 3 cômodos da casa, em 2 quartos e cozinha, queimando cama, cômodas e eletrodoméstico. No momento do sinistro, não tinha ninguém em casa e não houve registro de vítimas, apenas danos materiais. Antes da chegada das equipes do Corpo de Bombeiros, vizinhos atuaram no combate às chamas e conseguiram controlar o incêndio. Ao chegarem ao local, os bombeiros militares assumiram a ocorrência e realizaram o trabalho de rescaldo, procedimento essencial para eliminar focos remanescentes e evitar a reignição do fogo. A operação foi comandada pelo sargento Aécio e contou com o apoio do sargento Rafael, do cabo Oliveira e das soldados Maria Jéssica e Kelly. Daí, 2 incêndios no mesmo dia, um à tarde, o outro à noite. Um a um veículo caminhão na BR-101, no povoado Pau Ferro, município de Maruim. O outro em uma residência na rua Frei Paulo, lá na cidade de Carira, onde 3 cômodos da residência ficou em chamas. Mas graças a Deus, tanto no caminhão quanto na residência, não tivemos nenhum registro de feridos. Graças a Deus, né? Mas vamos lá falar com os nossos ouvintes aqui dentro do nosso programa Voz da Cidadania. Deixa eu mandar um abraço aí à minha amiga Vilma Figueiredo, Mabel, Lucas. Um abraço para Naná, Maria, Dinha, Peta e Elisa. Abraço Eronildes da Borracharia também. Dedé Paulo, Dona Norma, Edilza. Abraço aí seu Osmar, Dona Didi, a sua esposa. Obrigado pelo carinho da audiência. Um abraço também para seu Moacir da Embira, Dona Leda, do Carmo, Dezinho, Nira, a minha amiga Chuta, toda essa turma boa de rádio ligado, ouvindo nosso programa. Obrigado pelo carinho da audiência de vocês aqui na nossa programação. Eu também abraço a minha amiga Neide Figueiredo, Nadeia e Lucas, ouvindo o nosso programa. Mas eu vou falar com os nossos ouvintes a partir de agora, aqui dentro do nosso programa. Dona Esté, povoado Quixaba, em Gararu. Bom dia.
2: Bom dia, Mauro Souza. E um bom dia para Mauro Souza, para Mestre Paulo, para você, Arnaldo Beiju. Mauro, aqui hoje não tem uma nuvem no céu. Lindo, sozinho, quente. O frio é demais. E um bom dia para Mauro, um bom dia para todos e todos.
1: Valeu, Dona Estel. Obrigado pelo carinho da audiência. Como diz o nosso amigo Oviedo, lá do sítio Rancho Alegre, o Astro Rei já apareceu por aqui, né? Aí também o tempo está sol esses dias. E aí, né? Nós nos alegramos, finalzinho de junho e o início de julho, choveu, mas já estamos aí com aproximadamente 8 dias novamente, o sol castigando, quente, né? E vamos ter fé e acreditar em Deus. As roças estão precisando de chuva. Se não der para colher o grão, mas dá para fazer ração. Ameniza um pouco. Situação complicada está lá na região de Poço Redondo, Canindé de São Francisco, Monte Alegre, algumas localidades, porque a perca, da safra foi de 90% a 95%, infelizmente. Quem reside lá na região de Poço Redondo vai enfrentar, além do inverno com pouca chuva, o verão, e aí vai precisar de comprar ração para os animais. E como também foi pouca chuva, vai precisar também de água nos reservatórios. E aí tem que buscar um meio, buscar uma solução. Mas vamos lá, nosso amigo Lenilton, antes de falar ao vivo aqui no nosso programa, já tinha nos encaminhado esse áudio que eu vou reproduzir a partir de agora. Meu amigo Lenilton, bom dia.
3: Bom dia para você, Mauro Souza, bom dia para todos os ouvintes do programa Voz da Cidadania. Mauro, estou direto aqui da 13 de julho trabalhando, porque quem trabalha Deus ajuda e o futuro a Deus pertence. Mauro, nesse exato momento a temperatura aqui é 21 graus e tempo limpo, né, rapaz? Não promete chuva hoje não, viu? E a gente vamos pedir a Deus para mandar essa chuva para os sertanejos que são merecedores. E Deus sabe o que faz, né, rapaz? Mas vamos que vamos. Passando aqui hoje para desejar um grande abraço, ou seja, desejar uma ótima quinta-feira para meu pai ter vaqueiro do povoado São Mateus, para o João de Celino e Grato Cardoso, para o Wallace Nossa Senhora Socorro, Gilene Feira Nova, e também para o senhor Vieira Nossa Senhora da Glória, Gilberto Amado, Dona Estém Gararu. Desejando uma boa quinta-feira para todos que estão na sintonia de AZ, que Deus abençoe cada um de nós nesta quinta-feira maravilhosa, dia 9 de julho de 2026. Fica com Deus, um bom programa, estou aqui na sintonia.
1: Valeu, meu amigo Lenilton, obrigado pelo carinho da audiência aqui dentro do nosso programa. Agora a nossa amiga Amélia, no Trivo da Cidade, um abraço aí para Dona Maria de Dum, para Vilmo, Nenê e Maria do Saudoso Zé Brito. Um abraço também aí para o nosso amigo Robério Simões, para o Vanailson Cardoso, para Negão, para Luzinete. Abraço também aí ouvindo o nosso programa, seu Iona, Dona Tereza, toda essa turma boa no Trevo da Cidade. A Mary viu a mensagem que diz que saibamos encarar a vida com coragem e vivê-la com gratidão, preservando na fé e protegendo o nosso coração. Bom dia. Mas ela também enviou um áudio e eu já vou reproduzir. Amélia, bom dia.
4: Bom dia, Mauro Souza, mais uma vez. Bom dia a todos da FM Sertaneja. Quero aqui de antemente agradecer a você pelo empenho, agradecer a direção, né? Porque sem o rádio a gente não tem vez nem voz. E quero dizer que o pessoal da Iguai e o pessoal da Iluminação já vieram fazer o trabalho deles. Já consertaram o vazamento e já trocaram a lâmpada, né? Então, a gente liga para reclamar, mas quando o trabalho é concluído, a gente também tem que agradecer, né? Então é isso, Mauro. Um bom dia para todos. Um bom trabalho para você.
1: Valeu, minha amiga Amélia. Obrigado pelo carinho da audiência, pela participação aqui do nosso programa. Graças a Deus, né, que tanto a lâmpada foi trocada, não só essa de Amélia aí, mas todo o conjunto, o residencial José Dantas Filho, todas as luzes que estavam apagadas já foram também colocadas. E, como eu venho dizendo, foi feito um levantamento, certo? Das lâmpadas que estavam queimadas e elas estão sendo trocadas. Loteamento Nossa Senhora das Graças, Manuel Vieira, José Dantas Filho, já foram para o Bandeira, né, para um buzeiro. E aos poucos, Momonas, né, aos poucos estão trocando. E as outras lâmpadas que ainda não foram trocadas, tenham calma que aos poucos todas serão trocadas. Eles fizeram um levantamento e estão fazendo essa reposição de lâmpadas aí, aqui na nossa cidade, em todas as localidades. Mas valeu, Amélia, muito obrigado, né, por nos trazer a informação, né, de que a lâmpada foi trocada e que o vazamento também foi solucionado. Eu digo todos os dias, eu não resolvo, mas o programa Voz da Cidadania da FM Sertaneja é uma ponte que leva as demandas da população para as pessoas responsáveis. E graças a Deus, né, encaminhei na terça-feira e hoje, quinta, a Amélia já nos traz a informação de que tanto a Iguá já resolveu lá o problema do vazamento, como também nosso amigo Cristian Figueiredo já foi lá e já trocou também a lâmpada aí da nossa amiga. Muito obrigado, Amélia, pela audiência, pela participação. Fique sempre à vontade para participar aqui no nosso programa. Abraçando seu Lier, dona Ademildes, Fátima Nanau. Abraço também aí os nossos amigos Luzia, Ninho, Bola, seu Antônio, né? Toda essa turma boa. Obrigado pela audiência de vocês. A minha amiga Fátima já disse para hoje que o Espírito Santo te abençoe e seja tua direção. Que o Senhor leve para você saúde, paz, amor e faça do seu lar uma bênção. Bom dia. Bom dia para você também, minha amiga. Bom dia para todos os seus familiares. Como é que está seu Serafim? Fiquei sabendo que ele caiu e que estava no hospital. Se você puder, me dê notícias dele. Tá bom, minha amiga? Mas vamos lá, nosso amigo Wallace, direto do Guajará, lá em Nossa Senhora do Socorro. Wallace, meu amigo, bom dia.
5: Bom dia, Mauro Souza, aqui é o Wallace, diretamente do Guajará, Nossa Senhora do Socorro. Já estou conectado na FM Sertaneja, a Voz da Cidadania. Já estou passando para desejar um bom dia para todos os ouvintes e, em geral, sem exceção, da FM Sertaneja, a Voz da Cidadania, a conquista da região. Mandando um abraço aí para o seu Arnaldo Beju, o povo Alo Mangabeira, seu Gilene Feira Nova, seu Alvier de Nossa Senhora da Glória, seu Dedé Paco, Paco em Monte Alegre, Lenilto, Tom Vaqueiro, em Aracaju, Leninha Tuvão, Lady Jane, conhecida como Nenê do Trevo, seu José Ivaldo Moura, Neguinho Peró, Gilvânia Souza, Romildo, aposentado, Vasco Concelo, Cassinho, Roberto de Ariosaldo em Feira Nova, Ailton da Lagoa Redonda, Itabi, seu Gilberto Povoado Trevo em Nossa Senhora da Glória, seu José Alves do João da Mota em Graco Cardoso, Edmilson Farias em Poço Redondo, Gladson da Serve Contábil em Aracaju, Nenê de Lenita do Povoado Mata Grande em Itabi, Acácio Funcionário da Progresso em Aracaju, Adelmo JR em São Mateus, Gararu Nice em Feira Nova, seu José Bencedo no Marcos Freire 3 em Nossa Senhora do Socorro, Amélia em Feira Nova e Valde Cota em Feira Nova. Aquele abraço. Vamos que vamos, que o bambu tá gemendo e as polêmicas estão no ar.
6: É, Mauro, é verdade. Eu já vinha acompanhando também essa situação aí dessa moça. E o último vídeo, eu vi ela muito, muito, muito mesmo batida, sabe? É, chega... É que nem diz, né? Chega você ficar triste de ver uma pessoa jovem assim, né? Infelizmente, essa doença acabar com a pessoa, né? Assim, mas ali foi muito, muito sofrimento mesmo. Muito, muito. Até semana passada eu vendo um vídeo, ela com as irmãs, o Carlos fazendo um vídeo lá dentro do hospital. E ela tava muito, muito abatida. Muito, muito mesmo. Mas Deus tem um propósito na vida de todos, né? Mas assim mesmo, né?
1: Valeu, meu amigo Wallace. Obrigado pela sua audiência, pela sua participação aqui no nosso programa. Mas mande as polêmicas para nós comentarmos por cá. E infelizmente, é triste. Quem acompanhou, quem viu, né, os vídeos que eram postados tanto na rede social dela como na de Carlos, o sofrimento. E nos últimos dias, como nosso amigo Alice falou, ela vinha fragilizada, né, mais debilitada, porque já estava sem aguentar, já estava sendo vencida, lamentavelmente. Mas pedir a Deus, né, que conforte essa família. Carlos, que ficou aí com dois filhos pequenos para criar, né, desse relacionamento com ela, mas que Deus vai fortalecer ele, né, dar forças para que ele possa continuar com a sua vida aqui neste mundão, e que ela seja uma estrela lá no céu e que vai estar brilhando para a família. Mas valeu, meu amigo Wallace, obrigado pelo carinho da audiência aqui na nossa programação. Olha só, a nossa amiga Ninha de Quidorá, lá na Malhada do Pau Ferro, também já enviou mensagem que diz: bom dia, que Deus nos dê um dia de paz, na santa paz de Jesus para todos nós. Que seu dia seja feliz e abençoado. Valeu, minha amiga. Obrigado pelo carinho da audiência. Um abraço aí para Edivânia Aragão, para você, Ninha de Quidorá, para Nenê da Bodega, para Simone, para Zé de Solteiro, para o nosso amigo Cie e João Vitor, e um abraço aí para seu José Ivaldo de Moura e Dona Tininha. Obrigado pela audiência de vocês aqui na nossa programação. Seu José Ivaldo, estamos esperando o café, viu? Café, mande café para nós. Nosso amigo professor Érico também já enviou mensagem aqui de bom dia para o nosso programa. Ele que reside aí no Distrito Industrial aqui da cidade de Feira Nova. Valeu, professor Érico, bom dia. Um abraço também para o nosso amigo James de Alvoredo, para sua esposa Sandra. Um abraço também aí para sua mãe, Dona Carmelita. Ele que estão aí no Beco do Açude também ouvindo o nosso programa. Obrigado pela audiência. A nossa amiga Terezinha Souza já enviou mensagem também aqui para o nosso programa. E a mensagem dela diz assim: obrigado, meu Deus, pelo lindo dia que amanhece, pela vida que há em mim, pelo seu amor que me fortalece e pela paz que sinto cada vez que acordo em sua presença. Obrigado por me colocar de pé mais uma vez. Senhor, cuida da minha saúde, dos meus filhos, minha família e amigos, e nos livre de tudo o que não vem de ti. Amém. Valeu, Terezinha. Que Deus abençoe você, que Deus abençoe toda a sua família, minha amiga. Obrigado pelo carinho da audiência. A minha amiga Gelvânia, ela disse: bom dia, meu amigo Mauro. Bom dia com Jesus, bom dia para todos os ouvintes que estão ouvindo este programa maravilhoso. Bom dia para todos da minha família. Nosso amigo João, lá no Parque dos Faróis: bom dia, meu amigo Mauro Souza, uma ótima quinta-feira para o amigo e família e todos os ouvintes que ouvem o Voz da Cidadania. Que Deus te proteja e te ilumine sempre, para todos. Valeu, obrigado, meu amigo João, que está lá no Parque dos Faróis. A minha amiga Giovânia, lá no Conjunto José Joaquim. Um abraço aí para Evaldo Pedreiro, para Tina, para Rosana, para Zumira, para Sônia, Neguinho Corintiano, para o nosso amigo Aloísio e a sua esposa Ninha. Obrigado pela audiência de vocês. Um abraço aí para seu Lucas e Zifinha também, ouvindo o nosso programa. A nossa amiga Silvânia, ela disse: bom dia, Mauro Souza, eu também já estou ligadinha. E aí ela novamente falou com relação à lâmpada. Eu já expliquei a situação aí desta lâmpada. Eles vão fazer a reposição de todo o levantamento que foi feito e depois eles vão trocar essa lâmpada. Porque quando foi feito o levantamento, essa lâmpada ela estava acesa. E aí fez o levantamento do que estava escuro e aí eles estão resolvendo e depois eles vão resolver essa situação aí. Tá bom, minha amiga Silvânia? Mas obrigado pela audiência, pela participação aqui no nosso programa. A nossa amiga Silvânia, que fala do loteamento Nossa Senhora das Graças aqui em Feira Nova. Mas vamos lá, porque aqui a informação não para, continua, pede passagem dentro do nosso programa. Olha só. Motorista morre após caminhão capotar em rodovia no sul de Sergipe. O acidente ocorreu na manhã desta quarta-feira, 8, na rodovia SE-488, na região do povoado Colônia Sergipe, em Indiaroba, vitimando fatalmente o motorista de prenome Jefferson, morador de Nossa Senhora da Glória, no Alto Sertão Sergipano. O caminhão transportava uma carga de telhas, quando o condutor perdeu o controle da direção a passar por uma curva e capotou fora da via de rolamento. O Corpo de Bombeiros Militar de Sergipe foi acionado para atender a ocorrência, uma vez que o motorista ficou preso às ferragens. O Serviço de Atendimento Móvel de Urgência SAMU 192 também foi chamado e constatou o óbito após a vítima ser resgatada pela equipe do Corpo de Bombeiro. Infelizmente, mais um acidente de trânsito com vítima fatal aqui no nosso estado. Esse acidente que aconteceu lá no povoado Colônia Sergipe, em Indiaroba, na manhã de ontem, e vitimou o motorista, de prenome Jefferson, que é natural de Nossa Senhora da Glória. Ele que estava com um caminhão transportando uma carga de telha, perdeu o controle da direção e acabou aí capotando, perdendo aí a sua vida. É fato, a informação aconteceu, você fica sabendo aqui dentro do nosso programa Voz da Cidadania. Uma outra informação que eu trago para você que acompanha o nosso programa Voz da Cidadania aqui na FM Sertaneja é que jovem de 18 anos com 26 anotações criminais é preso na cidade de Boquim. Vejam só. A Polícia Civil de Sergipe cumpriu na última segunda-feira um mandato de prisão contra um jovem de 18 anos, lá no município de Boquim. A ação foi realizada por equipes da delegacia de Boquim, que, de acordo com a polícia, o investigado já acumula 26 anotações criminais. Entre os registros atribuídos a ele estão crimes como tentativa de homicídio com uso de arma de fogo, roubo, furto e outras infrações consideradas graves, demonstrando um histórico de reincidência. O delegado José Nildo Brito, responsável pela investigação, destacou que a prisão é resultado do trabalho contínuo da Polícia Civil no combate à criminalidade na região. Segundo o delegado, somente nos últimos 4 dias, a equipe da delegacia de Boquim prendeu 4 pessoas durante operações policiais, além de apreender uma grande quantidade de drogas, impedindo que entorpecentes fossem distribuídos. Abre aspas. Cada prisão representa mais segurança para a população. Seguiremos atuando de forma firme, técnica e comprometimento para identificar, localizar e retirar de circulação aqueles que insistem em desafiar a justiça, afirmou aí o delegado José Nildo Brito, fecha aspas. Mas o que me chamou mais a atenção não foi as 4 prisões em 4 dias. Foi um jovem de apenas 18 anos e já tem 26 boletins de ocorrências na delegacia de Boquim contra ele, com apenas 18 anos. Infelizmente, temos que trazer um relato desse. O futuro deste jovem é nenhum. É cadeia e cemitério. Aí não vai para uma escola para estudar. Aí não vai querer nunca trabalhar. Ele vai querer viver essa vida de ameaça, de roubo, de furto. E uma hora, cadeia. Outra hora, cemitério. Lamentavelmente, mas é a realidade da vida desse jovem. infelizmente. 7h01. Eu vou a um bloco de apoio cultural e retorno com muito mais informação para vocês aqui dentro do nosso programa Voz da Cidadania, na FM Sertaneja, a conquista da região. Os nossos telefones estão liberados. Envie sua mensagem para o nosso programa. Abraçando aí o meu amigo Edésio, Dona Ledina, Dona Valmira, um abraço aí ao Demeriano e a sua esposa também. Obrigado pela audiência de vocês aqui no nosso programa. Um abraço aí para Júnior, para Dona Maria José, que estão também aí de rádio ligado, ouvindo o nosso programa. Obrigado pela audiência de vocês aqui na nossa programação. Eu também quero mandar um abraço a Dona Ivonete, lá no povoado São Domingos, também ouvindo a nossa programação.
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1: Olha só, de volta que estou para darmos continuidade ao nosso programa Voz da Cidadania, para dizer que já são 7 horas 7 minutos desta quinta-feira, 9 de julho. E eu quero aqui mandar um abraço aí para o nosso amigo Vasconcelo e Erisvaldo do Cascavel, aí no residencial José Dantas Filho. Estão acompanhando o nosso programa. Obrigado pela audiência aqui na nossa programação. Abraçar também aí o nosso amigo Gladstone Benigno, da Serve Contábil lá em Aracaju. Nosso amigo Wallace Lenilto. Abraçar nossa amiga Miriam Santos, lá na cidade de Lagarto. Arnaldo do Beiju, na Mangabeira, em Itabaiana. Um abraço também para nossa amiga Simone, lá na Malhada dos Negros, em São Miguel do Aleixo. Abraço Gilvanê. Abraço Sérgio Nunes, Borracheiro, Dedé da Picanha e do Filé. Aí em Nossa Senhora da Glória, Oviedo lá no sítio Rancho Alegre, também em Glória. Gilberto lá no povoado Trevo. Seu Dedé Paco Paco lá em Monte Alegre de Sergipe. Bebeto lá na Barra da Onça. Edmilson Farias lá em Pulso Redondo. Toda essa turma boa sempre acompanhando aqui o nosso programa e a nossa programação. Obrigado pela audiência. Alô, bom dia, com quem eu falo?
2: Bom dia, com Dona Ivaneta aqui do povoado São Domingos.
1: Bom dia, minha querida, tudo bem?
2: Tudo bem, liguei para agradecer pelo seu alô e dizer que estou te ouvindo sim. Tenha um bom dia, que Deus abençoe a todos.
1: Amém, a senhora também. Bom dia para toda a sua família, tá bom?
2: Tá bom, obrigada.
1: Um abraço, tchau, tchau. Tchau, tchau. Aí é Dona Ivonete, lá no povoado São Domingos, né, acompanhando o nosso programa. Obrigado pelo carinho da audiência aqui na nossa programação, aqui na FM Sertaneja, a conquista da região. Mas vamos lá, agradecendo a todos vocês que estão espalhados, ouvindo a nossa programação. Muito obrigado, participe do nosso programa. Estamos aqui com os nossos telefones liberados, 9-9807-5408. E 99982-9314. Deixa eu aproveitar e estender um abraço aí à minha amiga Gil Santana, meu padrinho Sandoval, para Valdicota, a esposa Mara, para Mariene e Erivan, para Zé de Bié, para Dona Maria Branca. Um abraço também aí para o nosso amigo Seu Cosme, para Jeane, para Nenê do saudoso Maurício Dadeso, Ronaldo de Zé de Tito, Vânia. Toda essa turma boa aí ouvindo a nossa programação. Um abraço também para Vera e Jailton França. Mas olhe só, vejam que situação. A Polícia Civil prende pai acusado de estrupar o próprio filho de apenas 7 anos. O fato aconteceu na cidade de Tobias Barreto. A Polícia Civil de Sergipe, por meio do Núcleo de Atendimento à Mulher e Demais Grupos Vulneráveis, o DAGV, cumpriu mandato de prisão preventiva contra um homem de 43 anos em Tobias Barreto, no sul do estado. Ele é indiciado pelo crime de estrupo de vulnerável praticado contra o próprio filho de apenas 7 anos. A prisão ocorreu na última terça-feira, na residência do suspeito, localizada em um povoado na zona rural do município. Segundo o inquérito instaurado pela Polícia Civil, os abusos ocorriam durante os períodos de visitação quinzenal da criança, que havia sido estipulados pelo meio do acordo judicial. As investigações apontaram que o homem aproveitava os momentos em que estava sob o efeito de bebidas alcoólicas para praticar os atos libidinosos contra o filho. Vamos ouvir a delegada falando deste caso, desta prisão, aqui dentro do nosso programa
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3: Através do Núcleo de Atendimento à Mulher e Demais Vítimas Vulneráveis de Tobias Barreto, com o apoio da Delegacia Regional de Tobias Barreto, cumpriu na tarde de terça-feira, 7 de julho de 2026, um mandado de prisão preventiva em desfavor de um cidadão de 43 anos, indiciado pelo crime de estupro de vulnerável. A prisão foi efetuada na residência do indiciado, localizada em um povoado do município de Tobias Barreto. O inquérito foi instaurado a partir de várias denúncias sobre o suposto abuso. As investigações apontaram que o abuso ocorria na residência do suspeito, aproveitando-se dos períodos de visitação quinzenal estipulados por acordo judicial. Segundo os relatos, o investigado, fazendo uso de bebida alcoólica, praticava os atos libidinosos contra seu próprio filho, uma criança de apenas 7 anos de idade, à época dos fatos. Isso ocorria geralmente no momento dos banhos, além de exercer violência física e coação moral para que a criança permanecesse em silêncio. A materialidade do crime foi robustecida através de exames periciais realizados no CRAI, em Aracaju, e o laudo pericial constatou de forma técnica a existência de vestígios a respeito dos atos libidinosos praticados contra a vítima. Diante do arcabouço probatório e do indiciamento formal do investigado, foi representada a prisão preventiva dele, devidamente cumprida na tarde de ontem pela equipe policial. O suspeito foi conduzido à delegacia e permanece à disposição do Poder Judiciário.
1: Lamentavelmente, né? Infelizmente, não é um pai. Não é. Aproveitava-se dos momentos, só recebia o filho a cada 15 dias, porque separado da mãe, mas tinha esse direito de a cada 15 dias o filho estar com ele. Enchia a cara e no momento em que ia dar banho na criança, abusava. Uma criança de apenas 7 anos, infelizmente, que fique por muito tempo na cadeia, que é o lugar dele. Uma pessoa dessa não pode estar em meio à sociedade. Essa é a verdade. Uma pessoa dessa não pode estar no meio de pessoas de bem. Mas vamos lá, aqui a informação não para, ela continua e pede passagem aqui dentro do nosso programa. A Polícia Civil do Estado de Sergipe investiga contratos de mais de 12 milhões para compra de uniformes em Aracaju. A Polícia Civil de Sergipe instaurou um inquérito para apurar contratos firmados pela Prefeitura de Aracaju para o fornecimento de uniformes escolares. O caso ganhou repercussão nacional após uma reportagem do portal Metrópolis, que informa que a empresa contratada pertence à empresária Kainara Silva Maia, cunhada do ex-secretário municipal de Segurança Pública e pré-candidato ao Senado, delegado André Davi, do Republicanos. Os dois contratos firmados pela Secretaria Municipal de Educação somam mais de 12 milhões, sendo um dele de aproximadamente 10 milhões e meio, assinado em janeiro deste ano, e um outro de 1 milhão e 700 mil, celebrado em junho, cumprimentando a lei. Em resposta ao Metrópolis, André Davi afirmou que não teve participação no processo licitatório, destacando que exercia a função de secretário de Segurança Pública, enquanto a contratação ocorreu no âmbito da Secretaria Municipal da Educação. O ex-secretário também declarou que as duas pastas possuem estruturas orçamentais e equipes de contratação independentes. Além disso, atribuiu a divulgação do caso ao período pré-eleitoral e disse esperar que a investigação esclareça os fatos. Segundo a reportagem, a Polícia Civil encaminhou um ofício à Secretaria Municipal da Educação solicitando informações sobre os contratos. O Metrópolis informou ainda que procurou a Prefeitura de Aracaju, que não havia se manifestado até o fechamento da matéria. A investigação segue em andamento e até o momento não há conclusão sobre eventual irregularidade nos contratos. Tá aí, né? Polícia Civil fazendo a investigação desses dois contratos para compra de uniformes escolares da Prefeitura Municipal de Aracaju. Um montante aí de mais de 12 milhões, um contrato feito em janeiro, o outro agora no mês de junho. E tudo isso veio à tona

0: deu a informação de que estaria fazendo esse desvio, de que estaria com esse dinheiro. E que até agora, esse funcionário que foi exonerado, ele não disse ainda de onde saiu esses 240 mil. E o que precisamos é falar a verdade. A verdade incomoda, não é todo mundo que gosta de ouvir, mas ela tem que ser dita. Não é porque estamos em um período de pré-campanha e porque André Davi é pré-candidato ao Senado, não. É porque existiu e que a empresa é da cunhada dele. É preciso que mostre a documentação legal. E é preciso que mostre de onde saiu esses 240 mil. É fato. Tem pessoas que querem aparecer mais do que a informação. Tem pessoas que estão se sentindo apagada. E aí fica entrando em assuntos que não lhe interessa, que não lhe cabe, que não tem nada a ver com você, para você aparecer. Mas a verdade, ela tem que ser dita. A Secretaria de Educação da Prefeitura Municipal de Aracaju fez um contrato em janeiro de quase 11 milhões, foi mais de 10 mil, quase 10 milhões e meio, e agora em junho fez mais um outro contrato de 1 milhão e 700, são 12 milhões. E aí, depois da apreensão dos 240 mil, a Polícia Civil está investigando esses contratos. E essa empresa é da cunhada do delegado André Davi, ex-secretário lá, secretário municipal de segurança pública da prefeitura de Aracaju. A empresária é Kainara Silva Maia.
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0: Olha só, vamos falar com os nossos ouvintes aqui dentro do nosso programa Voz da Cidadania. Nosso amigo Geraldo lá em Carapicuíba, ele disse: bom dia, meu amigo Mauro Souza, Deus abençoe seu dia e de todos que estão ligados. 9 de julho, hoje é feriado em São Paulo, data da Constituição de 1834. Valeu, meu amigo. Aproveite aí o feriadão hoje aí em São Paulo. Ontem foi feriado aqui no estado de Sergipe, né? Emancipação política do nosso estado. Graças a Deus foi feriado por aqui também ontem. Quem também já enviou mensagem aqui para o nosso programa, deixa-me ver quem é. Nosso amigo Gilberto, lá do povoado Trevo, ele disse: bom dia. O melhor bom dia que eu poderia lhe oferecer hoje é: que Deus te abençoe, que o Senhor derrame todas as bênçãos do céu sobre a sua vida. Valeu, meu amigo Gilberto, obrigado pelo carinho da audiência. Minha amiga Simone, na Malhada dos Negros, ela disse: Simone, Malhada dos Negros, município de São Miguel do Aleixo, sempre em sintonia. Obrigado, minha querida. Um abraço aí para você, para a dona Auxiliadora, Cauane, Cailane Vitória, Gabriel. Obrigado pela audiência aqui na nossa programação. Um abraço aí à minha amiga Maria José e todos na Malhada dos Negros. A minha amiga Edivânia Aragão disse: bom dia, meu amigo. Desejo que hoje você tenha a oportunidade de ter um dia incrível e repleto de coisas boas. Esteja pronto para viver as bênçãos que Deus já reservou para você e toda a sua família. Valeu, minha amiga, para você também, com toda a sua família. Que Deus te abençoe. Obrigado pela audiência. Bom dia, aqui é Aparecida do povoado Umbuzeiro. Gostaria de pedir para você mandar o rapaz vir ajeitar a luz do posto daqui do povoado, da estrada depois da igreja evangélica. É, duas luzes, a da minha casa, que também está apagada, e da casa vizinho há de ser

0: O Gildão, valeu, dona Aparecida. Vou passar para os meninos para ver essa situação, trocar essas duas lâmpadas aí no povoado Umbuzeiro, aí no lado da igreja evangélica. Tá bom? Vou estar encaminhando essa demanda para eles assim que finalizar o programa de hoje aqui na nossa programação. Meu amigo Wallace, lá do Guajará, enviou mais um áudio e eu vou reproduzir. Wallace, meu amigo, bom dia.
1: Ô Mauro, a polêmica por enquanto não tem muita não. O negócio que a gente está desejando aqui dentro do Guajará é a Iguá, que em vez de começar e terminar as ruas para a Sely começar a trabalhar aqui dentro, não está fazendo o serviço dela. Está castigando aqui o povo aqui. Que se já tinha buraco aqui o Guajará, agora é que tá cheio, viu? Com a bagaceira. Com serviço bem feito, né? Que eles estão deixando. O serviço bem feito. Dizer que é mal feito, não. É bem feito. Porque tá uma vergonha. E não chega ninguém aqui para fiscalizar. O único que eu chamo é o bobo da corte. Que chega para estar fazendo o vídeo é o vice-prefeito daquele socorro. Aquele se chama o bobo da corte. Porque eu nunca vi um cara... tá no TikTok que nem esse vice-prefeito. Porque eles não vêm fiscalizar aqui a Iguá aqui dentro. Botar pressão neles. Mas não é eles que estão aqui na lama e na poeira, né? Infelizmente. Eu tô achando que vai passar a eleição e não vai começar nem uma máquina começar a trabalhar aqui por causa da irresponsável da Iguá. Eu posso chamar que a Iguá é irresponsável. Empresa, se chama aquela empresa fuleira. Isso eu vou dizer e digo sem medo, viu? Eu digo sem medo, é a empresa fuleira, que começa e não termina. É só esbagaçando as ruas e o povo querendo sair de casa com seus carros e atolando na porta de casa pelos buracos que eles estão deixando, infelizmente. Mas infelizmente é isso, né?
0: Valeu, meu amigo Wallace, obrigado pela sua audiência, pela sua participação, né, sua cobrança. Lamentável essa situação. Eu acho assim, a empresa ela tem que ter a responsabilidade de começar e terminar. Ela não pode ficar escavando rua A, rua B e rua C. Cava as três e não conclui. E o que é que está acontecendo? Pode ser que tem que cavar uma rua, cavar outra para fazer os encaixes, né? Aí os encontros de uma rede de esgoto de uma rua com a outra. Eu não tenho essa informação. Acho que pode ser isso. Mas que tem que adiantar esse serviço. Porque a ordem de serviço foi assinada, as empresas foram contratadas e os serviços estão sendo feitos. É para ser feito. Né? Mas tem que concluir. Tem que adiantar. Não adianta ficar cavando uma rua, cavando outra e outra e não concluir nenhuma, porque aí nem resolve a rede de esgoto, nem deixa a outra empresa que vai fazer aí o calçamento a paralelepípedo fazer a sua parte também. Infelizmente, é o que está acontecendo aí no Guajará, em Nossa Senhora do Socorro. Mas vamos lá, vamos trazer mais informação para você que está sintonizado aqui dentro do nosso programa Voz da Cidadania, na FM Sertaneja, a conquista da região. Às 7 horas e 27 minutos, eu trago mais informação. Olha só, Força Integrada de Combate ao Crime Organizado combate a atuação de grupo criminoso em presídio. Aqui no estado de Sergipe, a Força Integrada de Combate ao Crime Organizado em Sergipe, a FICO, deflagrou uma operação para combater a atuação de uma organização criminosa no sistema prisional sergipano. A ação, nomeada de Operação Sinal Proibido, ocorreu na manhã desta quarta-feira, que, segundo a Polícia Federal, a organização é vinculada ao tráfico de drogas e, durante a ação, foi cumprido um mandado de busca e apreensão no município de Areia Branca, apreendendo celulares que serão submetidos à perícia. A medida cautelar foi expedida pelo Núcleo de Garantias do Tribunal de Justiça do Estado de Sergipe. A ação integrada contou com a participação do Grupo de Operações Penitenciárias Especiais COP da Polícia Penal de Sergipe, bem como compartilhamento de informações do Departamento do Sistema Prisional DESIP, do Departamento de Narcótico da Polícia Civil de Sergipe, o DENARC, e da Polícia Militar. A FICO Sergipe é composta pela Polícia Federal, pela Polícia Rodoviária Federal, pela Polícia Civil, pela Polícia Militar, pela Polícia Penal, pela Secretaria de Políticas Penais do Brasil, né? E aí é mais um trabalho da Polícia do Estado de Sergipe que fez a apreensão de aparelhos celulares dentro do presídio de Areia Branca, e que esses aparelhos serão periciados para que a polícia tenha o acesso às conversas com quem esses presos estariam conversando fora do presídio. Quem são os outros? E aí a polícia vai buscar todas essas informações. Já são 7 horas 30 minutos, eu vou para mais um bloco de apoio cultural, abraçando aí meu amigo Jean, Dara e todos que fazem aí a Panificação Santa Maria. Obrigado pela audiência de vocês aqui no nosso programa. Um abraço também aí para minha amiga Zenóbia, para minha madrinha Valdira, para dona Irene, dona Maria do saudoso Gervásio, para Gilvana Souza. Um abraço também para Venúzia, para seu Duda, para dona Desionita, para Valdileno de Pepeu. Um abraço aí para Ivete e Eliseu e dona Dinha, aí na José Alves de Queiroz também, ouvindo nosso programa. Obrigado pela audiência de todos vocês. Um abraço aí para dona Cida, do saudoso Nilson Paraguai. Obrigado pela audiência. E olha só, na última terça-feira à noite, aconteceu o forró das comunidades no povoado Umbuzeiro. Mais uma noite de apresentações de quadrilhas juninas, comidas típicas e muita música para você dançar ao som de Agostinho Silva. E foi mais um espetáculo. Foi lindo de acompanhar, lindo a participação das pessoas que estiveram lá presente no povoado Umbuzeiro e que prestigiaram o forró das comunidades realizado no arraiá do povoado Umbuzeiro, na quadra poliesportiva, quadra lotada, né? Os moradores da comunidade, moradores de Feira Nova, moradores de Glória que estiveram lá prestigiando, né? De outros povoados, a exemplo do povoado Caboge, povoado Salgado, povoado Malhada do Pau Ferro, povoado São Domingos, povoado Lagoa dos Pó. As pessoas saíram dos seus povoados e foram para o povoado Umbuzeiro para prestigiar esse evento que acontece todos os anos aqui na nossa cidade, que é o Forró das Comunidades, que tem a organização da Secretaria Municipal de Assistência Social, da Secretaria Municipal de Cultura e o apoio do Governo Municipal de Feira Nova, cuidando do presente e construindo o futuro. E aí, eu já estendo o convite a todos para que no próximo sábado, o encerramento do Forró das Comunidades vai ser lá no povoado Lagoa dos Porcos. A partir das 18 horas e 30 minutos, terá transporte para levar as quadrilhas, para levar as pessoas que desejem ir participar do encerramento dos festejos Forró das Comunidades 2026. E o ponto de embarque é a Praça de Eventos, em frente à Prefeitura. Você que deseja ir sábado para acompanhar o encerramento do Forró das Comunidades lá no povoado Lagoa dos Pó, o ponto de embarque é na Praça de Eventos, em frente à Prefeitura, tá bom? Mas vamos agora para o nosso bloco de apoio cultural e eu retorno daqui a pouco com muito mais informação aqui dentro do nosso programa.
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0: Olha só, já são 7h40, aqui estou de volta para darmos continuidade ao nosso programa Voz da Cidadania, aqui na FM Sertaneja, a conquista da região. E homem morre após invadir casa de idosos e ser baleado na zona sul de Aracaju. Um homem morreu ao invadir a residência de um casal de idosos e ser baleado na noite da última terça-feira, no bairro Coroa do Meio, na zona sul de Aracaju. Segundo o relato, a polícia militar, o suspeito pulou o muro e invadiu a residência. Ao notar a presença do homem, um idoso pediu que ele recuasse, pois já havia acionado a polícia militar. Mesmo avisando, o homem continuou a ação e partiu para cima do idoso. O morador sacou uma arma, um revólver calibre 38, e efetuou um disparo, atingindo o suspeito. O Serviço de Atendimento Móvel de Urgência SAMU foi acionado e constatou o óbito. O Instituto Médico Legal, o IML, e a Criminalística foram acionados. Aos agentes da polícia, o idoso informou que possui a arma há pelo menos 30 anos e que só a utilizou para proteger a sua vida, a da sua esposa e o seu patrimônio. Em razão dos fatos, as vítimas e a arma utilizada foram conduzidas ao DHPP para as providências cabíveis. Tá aí, né? Invadiu uma casa, pulou o muro para roubar. O senhor acionou a polícia, pediu que ele recuasse. E aí ele tentou se aproximar do idoso, que estava armado com um revólver calibre 38. E aí desferiu um tiro. E ele acabou aí evoluindo a óbito. É informação que eu trago para vocês aqui dentro do nosso programa Voz da Cidadania, aqui na FM Sertaneja, a conquista da região. Mas olha só, eu vou trazer mais informação aqui dentro do nosso programa, o Voz da Cidadania. É que a SMTT de Aracaju registrou um aumento de quase 50% no número de multas no primeiro semestre em Aracaju. E aí, vários condutores estão sendo multados lá em Aracaju. E muitos estão sendo multados ao transitar na faixa de ônibus. O avanço no semáforo tem registrado números expressivo de infrações. Lá em Aracaju, tem algumas localidades que tem vias que é exclusiva para ônibus trafegarem. Mas aí tem veículos que quando não tem ônibus, apressa. Aí vai e acaba recebendo multas. Outros estão andando na mão normal, mas o sinal fechou, aí ultrapassam para adiantar o seu lado e aí a multa vem também. Vamos trazer essa reprodução de áudio aqui da TV Atalaia sobre esta matéria.
1: Mais fiscalização, mais radares e, infelizmente, mais infrações. O aumento na quantidade de multas registradas em Aracaju acende um alerta vermelho. O desrespeito às leis de trânsito, do celular ao volante ao excesso de velocidade, ainda faz parte da rotina de muita gente. Levantamento da SMTT de Aracaju revela um aumento de quase 50% no número de multas aplicadas no primeiro semestre deste ano, em relação ao mesmo período do ano passado.
2: O crescimento tem duas relações principais. Primeiro, a fiscalização eletrônica. A gente implantou a fiscalização eletrônica nos corredores de ônibus, que aumentam sensivelmente as multas nesses corredores. O segundo, a reestruturação, o plano de carreira dos agentes de trânsito, onde é feita uma reestruturação administrativa, gerencial do serviço, onde se cria supervisores e esses supervisores atuam direcionando as equipes durante o dia a dia.
1: Na lista das 15 infrações mais comuns no período, ocupam os primeiros lugares: o excesso de velocidade, transitar na faixa exclusiva para ônibus em horários proibidos e o avanço do sinal vermelho. Mas também merecem destaque o estacionamento em horários e locais proibidos e o uso do celular.
2: A gente destaca estacionamento, várias códigos de infrações de estacionamento, local proibido, em desacordo com a sinalização, guia de calçada rebaixada. A gente destaca a questão do celular. O celular nos preocupa muito porque o celular tira atenção e é um grande gerador dos sinistros de trânsito no nosso dia a dia.
1: Além da multa, a imprudência no trânsito aumenta o risco de sinistros e mortes. De janeiro a junho deste ano, foram registradas 32 mortes no trânsito de Aracaju, 20 envolvendo motociclistas.
2: É um número expressivo. O ano passado inteiro nós tivemos em torno de 34 mortes de motociclista no ano inteiro, e nós estamos na metade do ano e já temos 20. Então, está acontecendo a nível nacional o aumento de mortes de motociclista, o aumento de acidentes, e aqui em Aracaju não é diferente, mas isso nos preocupa, e os motociclistas especialmente têm que ter um cuidado maior.
1: Para quem vive o dia a dia das nossas vias, a explicação vai muito além da cobrança financeira. É uma questão de atitude.
2: Nos assusta, por exemplo, aqui na frente da SMTT, a pessoa vem aqui para fazer um recurso de uma multa e estaciona o carro na faixa de pedestre ou na parada de ônibus. Então, me preocupa muito essa falta de visão da sociedade em olhar com o demais, em não estacionar na calçada, em não estacionar no proibido, em obedecer às regras como um todo.
0: Tá aí a informação que trago aqui dentro do nosso programa Voz da Cidadania, na FM Sertaneja, a conquista da região. O que traz esse aumento de multas? Foi explicado aqui nesta matéria. Os radares, eles existem, e lá neles tem as câmeras que estão filmando. Se você respeitar as normas de trânsito, você não vai ser multado. Se você vai trafegar em uma rodovia estadual ou federal e tem um radar que diz, uma placa antecede o radar, velocidade 50 km por hora. Se você passa a 70, você sabe que vai ser multado, mas a culpa é sua. Você tem que respeitar as normas de trânsito. O que é que está acontecendo em Aracaju? Tem os horários, que tem as faixas de ônibus, que veículos não podem trafegar. E aí teimam, trafegam, recebem multa. O sinal está fechado, está vermelho, você avança. A câmerazinha faz tec, tec. Pegou a placa, a multa chega no seu endereço. Fato. Para você não ser multado, obedeça as normas de trânsito. Como é que você estaciona um veículo em cima de uma faixa de pedestre? Você estacionar um veículo em um local que é um ponto de parada de ônibus. Você vai no Detran para regularizar uma situação, dar uma documentação de um veículo, e aí você chega em frente ao Detran, tem uma faixa de pedestre, você estaciona o carro ali em cima. Aí você já tem que resolver duas situações, porque você sabe que você vai ser multado ali naquele momento, que não pode estacionar veículo em cima de faixa de pedestre, em ponto de parada de ônibus, em garagem, em calçada. Tudo isso é irregular. E aí as pessoas continuam fazendo, praticando esses atos, e aí as multas acabam chegando nas residências. Lamentavelmente, mas essa é a situação. A minha amiga Gil Santana, acompanhando o nosso programa, e disse: bom dia, que Deus ilumine seu dia, fortaleça sua fé, abençoe cada passo que você der. Confie, faça o seu melhor, tenha um dia leve, produtivo e cheio de bênçãos. Valeu, minha amiga Gil Santana, bom dia para você também. Obrigado pela audiência. E aí o nosso amigo Gilberto, lá do Povoado Trivo, ele disse: essa falta de visão do ser humano é terrível em todos os lugares. Verdade, meu amigo. Não acontece só em Aracaju, não. aí em Nossa Senhora da Glória tem a SMTT, né, a Guarda Municipal de Trânsito, que agora é assim, que muda veículos que fazem esse tipo de estacionamento também. Observamos que em Glória também tem pessoas que estacionam os veículos em lugares indevidos, infelizmente. Né? Mas o nosso amigo Arnaldo do Beiju já mandou mensagem aqui para o nosso programa e eu vou reproduzir a partir de agora. Arnaldo do Beiju, meu amigo, bom dia.
3: Bom dia, meu amigo Mauro Souza. Aquele abraço do Arnaldo do Beiju, sintonizado no Voz da Cidadania. Desde os primeiros minutos, viu? Estava aqui na correria, né? Daquela vida de sempre, né? Fazendo as guloseimas. Mas passando aí para mandar um abraço aos ouvintes e amigos do Voz da Cidadania, né? O Wallace, Chulainha, Tedé Paco Paco, Chileno Dantas, Dona Esther, o Lombardi, o seu Alviedo, né? O Neguinho de Peró, ao nosso amigo Gladys, do da Serve Contábil, né? Ao seu José Alves, do João da Mota, e a todos, né, que sintonizam o Voz da Cidadania, meu amigo Mauro Souza. Mauro, por cá também, né, o Astro Rei brilhando, viu? Céu limpo. Já há quase 8 dias também. Choveu a semana passada, mas as terras estão bem molhadas, né? Porque aqui quando chove, chove para valer, viu? Mauro, um caso desse aí, desse cidadão, né? Que fez isso com essa criança, que não estava com ele, mas ele pegava, né, os finais de semana. Um cidadão desse, meu amigo Mauro, é um bicho, entendeu? Não pode ter ele como ser humano, não. É um bicho em forma de gente. É igual esse outro de 18 anos que já tem não sei quantos boletins, né, de queixa sobre ele. E a polícia deixou ainda ele aí, né, rodando a cara com tanta queixa desse cidadão. É um mistério, né? Por que tanta folga para quem, né, não merece ter folga? Meu amigo Mauro Souza, é por isso que hoje o cidadão de bem tem que estar trancado dentro de suas casas, né, com medo até de sair na rua. Se possui um carro ou uma moto, hoje tem que estar no seguro. Quer dizer, já não abaixa os impostos, né, os IPVA, todo tipo de imposto que a gente paga. Hoje trabalhamos 5 meses no ano só para pagar imposto para o governo, estaduais e federais, né? E aí parece que eles ainda acham um pouco, né? E deixa esse tipo de gente assim, né, solto, para prejudicar quem tanto trabalha. E um cidadão desse, meu amigo Mauro Souza, eu agora faço lhe uma pergunta. Está entrando uma nova lei aí que é para as empresas contratar ex-presidiário. Eu acho que a maioria não quer trabalhar, já que eles são reincidentes. Quando sai nas saídinhas de Dia das Mães, saídinhas de São João, normalmente a maioria apronta, né, e não voltam mais. Eu não acredito que eles queiram um tipo de vida normal, de trabalhar, pagar imposto, né, para que podermos tocarmos o Brasil para frente. Mauro, um grande abraço, viu? Estou na sintonia e na lida, né, dos produtos, meu jovem. Bom dia. Uala, meu filho, bom dia. Bobo da corte é o povo, meu filho, que só serve para trabalhar, votar e pagar imposto. Meu amigo, isso aí agora é porque é época de campanha. Quando passar a campanha, fica tudo de perna para cima. Eu tive uma notícia que Poço Redondo tem 50 e não sei quantos carro-pipa fornecendo água para o povo. Nessa época, imagine.
0: Valeu, meu amigo Arnaldo. Obrigado pela sua audiência, pela sua participação aqui no nosso programa. Infelizmente, né, impostos vamos pagar sempre, enquanto tivermos vida. E esse jovem de 18 anos, né, com 26 passagens já, né, por roubo e furto, está preso. Infelizmente, vai preso hoje, solto amanhã. é a justiça. Precisaria se mudar a Constituição, e só quem pode mudar ela são os senadores, né? Eles não querem fazer isso, não têm essa preocupação, porque iria colocar atrás das grades verdadeiramente os culpados, e eles também têm as suas culpas. Aí não vai mudar nunca, infelizmente. E o pai que abusava do próprio filho, não tem nem o que se comentar, né? Não é um ser humano, não pode estar no meio da sociedade. E se aprovada essa lei, né, vai ter aqueles que estão presos, que quando saírem querem ter uma melhora de vida e querem trabalhar, mas tem outros que não querem de maneira nenhuma. Nós sabemos que tem pessoas que estão presos, que estão, né, lá dentro dos presídios, e que se sair querem uma oportunidade para continuar a vida. Mas vamos esperar. Nosso amigo Wallace enviou um outro áudio aqui. Vamos reproduzir também. Wallace, meu amigo, mais uma vez, bom dia.
4: Não, Mauro, eles não estão colocando, não. Estão colocando só os canos, nem as caixas de esgoto eles estão colocando na porta da gente aqui, né? Cada três casas vai ser uma caixa. Aí três casas distribui para uma caixa, em cada três casas. Só que eles só estão só enterrando os canos, deixando o buraco e não faz nada. Aí mal termina. Pronto, na rua que eu estou aqui, ainda tem mais ou menos uns três canos para colocar. Diz eles que saíram daqui para ir para não sei para onde, para colocar cano em outra rua, para mais na frente vir fazer essas conexões. É para que obra de grego? Pô, quando faz a... coloca os canos, já vem colocando embutido, as encanações tudinho, e colocando as caixas, que aí melhora para todo mundo, mas enquanto tá assim, tá osso, viu?
0: Valeu, meu amigo Wallace, obrigado, né, por sua participação. Infelizmente, eu não estou entendendo como é que eles estão fazendo esse trabalho. Porque se você vai fazer uma rede de esgoto, você tem que ir de fora a fora, já deixando tudo pronto. Não adianta você colocar cano ou manilha embaixo do chão, depois você voltar para fazer uma caixa, para desenterrar o cano novamente, para depois fazer essas as conexões. Infelizmente, eu sinceramente não estou entendendo esse trabalho que a empresa Iguaçegipe está realizando aí no Guajará. É complicado de se entender. Esperamos que dê certo, mas que do jeito que está, está uma bagunça. E o nosso amigo Gilberto está lá no povoado Trevo acompanhando o nosso programa. Ele disse: ainda bem que estão levando água para o povo, pelo menos agora o povo não passa sede. É, Gilberto. E caminhão em Poço Redondo vai ter, porque é só raciocinar. A escassez de chuva, não tem água nos reservatórios. Os reservatórios é o quê? Tanque. Para o animal consumir essa água. A água da Iguá, nenhum proprietário de residência, de propriedade, tem condição de encher tanque com água da Iguá. E aí vai ter que ter o caminhão-pipa em Canidé, em Poço Redondo, em Monte Alegre, da prefeitura, da defesa civil, mas vai ter que ter o caminhão-pipa. Nós só precisamos, assim, decifrar o porquê do caminhão-pipa. O caminhão-pipa que está trabalhando no sertão é levando água para o consumo animal. Esse não vai parar. A situação em que estamos enfrentando hoje, aqui no estado de Sergipe, vamos ter que estar transportando água ainda em caminhão-pipa por muito tempo. Mas já são 7 horas 59 minutos. Aqui eu finalizo o programa Voz da Cidadania de hoje, desejando a todos um bom dia. Que Deus continue abençoando a todos nós, né? Mandando um abraço aí para nossa amiga Solange, né? a esposa do nosso amigo Geraldo, lá em Carapicuíba. Hoje é feriado, ela está em casa, está acompanhando o nosso programa. Obrigado pela audiência também, né? E eu quero finalizar o Voz da Cidadania de hoje. Eu retorno amanhã com o Voz da Cidadania. Hoje eu tenho um outro compromisso, não vou poder apresentar o Expresso Sertanejo, certo? Mas desejo a todos um excelente dia, paz e bem. Amanhã, com a permissão de Deus, estarei de volta para mais um Voz da Cidadania, aqui na FM Sertaneja, a conquista da região. A todos, muito bom dia, porque Deus capacita os escolhidos. Sob a direção de Valmir Andrade, produção e apresentação de Mauro Souza, eu encerro aqui o nosso programa. Voz da Cidadania, na FM Sertaneja, a conquista da região. Paz e bem. Bom dia.
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6: 8 horas e 9 minutos.

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Bom dia a todos os ouvintes. Estamos começando o programa Falando com Deus, a paz do Senhor para todos. Orar é admitir abertamente que sem Cristo nada podemos fazer. Mensagem do dia, o epígrafe chama-se Será Inútil Dizer.

Será inútil dizer. Será inútil dizer, Pai Nosso, se em minha vida não ajo como filho de Deus, fechando o meu coração ao amor. Será inútil dizer, Pai Nosso, se os meus valores são e continuam sendo representados pelos bens da terra. Será inútil dizer que estou no céu se penso apenas em ser cristão por medo, superstição e comodismo. Será inútil dizer, santificado seja o vosso nome, se achamos tão sedutora a vida aqui, cheia de supérfluos e futilidades. Será inútil dizer, venha a nós o vosso reino, se no fundo o que eu quero mesmo é que todos os meus desejos se realizem. Será inútil dizer, seja feita a vossa vontade, se prefiro acumular riquezas, desprezando meus irmãos que passam fome. Será inútil dizer, o pão nosso de cada dia nos dai hoje, se não me importo em ferir, injustiçar, oprimir e magoar os que atravessam o meu caminho. Será inútil dizer, perdoai as nossas ofensas, assim como nós perdoamos a quem nos tem ofendido. Se não me importo em ferir, injustiçar, oprimir e magoar os que atravessam o meu caminho. Se escolho sempre o caminho mais fácil, que nem sempre é o caminho do Cristo. Será inútil dizer que não deixeis cair em tentação, se por minha vontade procuro os prazeres materiais e tudo o que é proibido me seduz. Será inútil dizer, livrai-nos do mal, se sabendo que sou assim, continuo me omitindo e nada procuro fazer para me modificar. Será inútil dizer, amém Deus. Pense mais no ser ao invés de no ter, porque o ter virá por merecimento pelo excesso de bondade do nosso Pai e Criador. Que bela mensagem do dia. São exatamente 8 horas e 15 minutos, 8 horas e 15, hoje 9 de julho de 2026, hoje quinta-feira. Um bom dia a todos que estão sintonizados na nossa FM Sertaneja 104,9. Um bom dia a todos aqui em Feira Nova, todos em Graco Cardoso, em Cumbe, em Tabi, em Dores, em Glória, em Ribeirópolis, Aparecida, São Miguel do Aleixo, Porto da Folha, Gararu, Frei Paulo, Peão, Carira. Enfim, um bom dia a todos vocês e, claro, um cordial bom dia aos nossos queridos internautas que sempre estão ouvindo a nossa programação através dos nossos aplicativos. Você que não baixou ainda, baixe. Isso mesmo. FM Sertaneja 104,9, Feira Nova, Sergipe. Você pode baixar o nosso aplicativo, você que tem Android normalmente lá na Play Store, e você que tem iOS lá na radios.net, FM Sertaneja 104,9, Feira Nova, Sergipe, e nos ouve em qualquer lugar do mundo também. São exatamente 8 horas e 16, nós iremos agora ouvir Alívio, né? Começamos a ouvir um pouquinho de Alívio, Alívio entrou. Então vamos ouvir essa canção linda e, na sequência, Samuel Messias, Todavia Me Alegrarei, essas duas canções lindíssimas especialmente para vocês.

São exatamente 8 horas e 26 minutos, 8 horas e 26, ouvimos, isso mesmo, 8 horas e 28, na verdade, 8 e 28. Nós ouvimos essas duas canções lindas, Jessy Aguiar cantando Alívio e Samuel Messias cantando Todavia Me Alegrarei. E nesse momento, eu te convido a orar comigo, eu quero que você eleve seus pensamentos até o trono da graça, engrandeça e enalteça o nome santo do Senhor, pois Ele é fiel e maravilhoso em todo o tempo. Vamos falar com Ele? Bom dia, Espírito Santo, te amamos e ansiamos pela tua comunhão. Pai querido, Pai Santo, nesse dia chamado hoje, te adoramos e te exaltamos na beleza da tua santidade, pois, Senhor Jesus, tu és perfeito e maravilhoso em todo o tempo. A ti, Senhor Jesus, toda adoração e toda exaltação. Pai, nesse momento apresento cada vida, Senhor, que está orando comigo agora, cada vida, Senhor, que entende que precisamos, necessitamos, é uma questão de sobrevivência espiritual, estarmos sempre em relacionamento, em intimidade contigo. Senhor Jesus, nesse momento dá um abraço de vitória em vida, Senhor. Vai fazendo aquilo que eu não posso fazer, acalmando toda tempestade. Em nome de Jesus, amém. São exatamente 8 horas e 29, nós já iremos ao nosso apoio cultural e voltamos com muita música linda para vocês, mas claro que vocês devem ligar e participar da nossa programação, ligando para o 998075408 e 98193981.

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0: E aí de quem disse ao contrário, meu irmão?
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está sozinho na cova, quem não está sozinho na fornalha, faz um barulho para o Papai do Céu. Fala para quem está do seu lado, diga assim: fica tranquilo. Não, melhora isso, senão eu vou para casa. Diga assim: fica tranquilo. Quem te chamou é diferente. Seja em qualquer ambiente, fala para ele: descansa, porque na sua vida ele já tem presença confirmada. Oh, meu Deus do céu.

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0: São exatamente 9 horas e 4 minutos, 9 horas e 4. Nós ouvimos música linda, nós ouvimos Fornalha, voz lindíssima de Cleiton. Essa música, música nova de Cleiton, de Cleito Queiroz, Fornalha. E nesse momento nós iremos ouvir música de Samuel Mariano. Quem pediu essa música foi minha querida... deixa eu ver... Nájila pediu uma música de Samuel Mariano. Tem música nova de Samuel Mariano com um feat aqui. Deixa eu ver quem é o feat que ele está fazendo. Então vamos aproveitar e ouvir essa música nova de Samuel Mariano. Só encontrar aqui a música. Cadê? Sou um Milagre. Essa música com Rebeca Mariano. Licença para o Milagre. Não ouvi ainda essa canção. Vamos ouvir juntos. Então vamos lá colocar o nosso volume no máximo para ouvir essa canção. Essa canção linda de Samuel Mariano e Rebeca Mariano.
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1: São exatamente, vamos lá para a hora, são exatamente 9 horas e 12 minutos, 9 e 12. Ouvimos essa música, gente, que música! Que canção maravilhosa! Amei essa canção, muito forte. Composição dele, né, de Samuel Mariano, que compõe muito. Com a sua filha, Rebeca. A história da mulher do fluxo de sangue, muito bem escrita, muito bem detalhada, linda canção, canção que vai dar sucesso, essa tenho certeza. Essa canção foi lançada agora há pouco, deixa eu ver, tem poucos dias de lançada. Muito forte, muito linda, amei essa canção. Então essa canção foi para a Nájila, obrigada sempre pelo carinho da audiência. Nós iremos ouvir mais uma outra música, uma música que eu ouvi aqui, ela tem jeito de que é linda. A gente olha assim a letra e diz, essa canção é linda. Vamos lá, é uma outra música chamada Fornalha, né? A música de... nós ouvimos Fornalha na voz de Cleiton, e agora nós iremos ouvir Fornalha na voz de... deixa eu ver o nome dela, de Lavínia. Eu vou encontrar essa canção e já mostro para vocês a música, que é muito linda. E esse Deus, ele é maravilhoso, ele é perfeito, ele é santo. E nós iremos ouvir essa canção. Já já eu volto com essa canção.

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1: São exatamente 9 horas e 25 minutos. Meu Deus, que música é essa que nós ouvimos? Fornalha na voz de Lavínia. Música top, linda demais. São exatamente 9 horas e 25 minutos, 9h25. Nós temos mais pedidos musicais. Ivonete, do povoado São Domingos, aqui em Feira Nova, ela pede a música de Miriam Santos, Porta da Vitória. Já eu vou ver se eu encontro essa canção, e a gente ouve essa canção maravilhosa. São exatamente 9 horas e 26. Nós já iremos ao nosso apoio cultural e voltamos com mais músicas lindas para vocês.

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São exatamente 9 horas e 58 minutos, 9 horas e 58. Ouvimos essa música, né? Música linda, de Miriam Santos, Porta da Vitória. Essa música foi para Ivonete. Obrigada sempre pelo carinho da sintonia, pelo carinho da audiência. Ouvimos muitas músicas que falaram profundamente aos nossos corações. Que Deus lindo, que Deus maravilhoso. E a Ele toda adoração e toda exaltação. E eu quero dizer para vocês que Papai do Céu nos ama muito, não abre mão de nós. E precisamos orar, como eu disse lá no início. Orar é admitir abertamente que sem Cristo nada podemos fazer. Então esse é o meu lema e esse tem que ser o teu lema. Orar e entender que é necessário termos relacionamento com o Papai. Porque sem Cristo nada eu faço. Nada podemos fazer, né? Então a Ele toda adoração e toda exaltação. Muito bem, amados. Tenha um excelente dia na presença de Papai. Já são 10 horas. A gente tem que finalizar o programa de hoje, agradecendo a todos vocês pelo carinho da audiência. E próxima semana estarei de volta, se Papai do Céu assim o permitir, na quarta e na quinta, a partir das 8. Eu te espero. E Papai do Céu sempre tem uma palavra, né? Ele sempre tem uma palavra direcionada, uma palavra rema para os nossos corações. Então, um excelente dia a todos vocês. E até a próxima semana. Porque parar nunca, recuar jamais, alcançar sempre. Fui!

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0: Coração partido!
1: Eu acho que você tem que mandar aquela mensagem. Mas manda o que tá no seu coração. 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
2: 10 horas e 40 minutos.

0: voz aqui, ó.
1: Alô, minha Fortaleza!
0: Tá ali também!
1: Chão de avião!

Cadê o grito dos apaixonados do moído do original? 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

0: Muito obrigado.
1: O número 2, Safadão, Revaqueiro e o time tá formado.
2: O time formou aqui, olha.

0: cara de canção, hein?
1: Paredão e vaquejada.
0: É, e é bom.
2: Joga a mão pra cima e grita feliz!
3: Que pancada, meu patrão! Pancada.
1: Clima, amigo, clima.
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2: 11 horas e 18 minutos.
0: O Celose, o sucesso.

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3: 11 horas e 30 minutos.

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1: Essa é o Willy Vaquejada original. Ai, meu
0: Deus. 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
2: Meio-dia e 26 minutos.

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4: 13 horas e 27 minutos.

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Ah, gente, obrigado. Um beijo no coração de cada um.

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2: 14 horas e 50 minutos.

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3: 15 horas e 50 minutos.

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3: 16 horas e 13 minutos.

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2: 16 horas e 38 minutos.

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3: 17 horas e 7 minutos.

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